Meu amor tem nome e é uma fêmea. Seus faróis enxergam o alto, seus transformadores dons inspiram e festejam o bem. E eu, louco e em mim, só desejo tempo para permanecer em sua festa e amá-la de forma que ela perceba e eu não precise jurar. Esse sentimento me envaidece, sai por aí e dá vontade de gritar seu nome ao infinito. Mas não conto pra ninguém, ela pode sentir o meu melhor. Isso basta no meu repertório de felicidades, como as pérolas radiantes que a envolvem. Quero voltar aos sedosos braços dela e dizer te amo, como da primeira vez.

0: Ai, muito obrigado, minha filha. Muito obrigado, meus filhos. Obrigado, Dan. Obrigado, Maria.
1: Canciones que Carlinhos Brown presentou por primeira vez com a Orquestra Ouro Preto em São Paulo, ao aire livre, em plena Avenida Paulista, e que ofereceu depois também ao aire livre em Salvador de Bahia, em la Concha Acústica do Teatro Castro Alves, em concierto registrado em dois discos titulados Afrosinfonicidade ao Vivo. O primeiro volumen, com 9 canciones, se publicou a principios de junio, e o segundo, com 8, outras 8, chegou a finales desse mesmo mês.
0: 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Eu costumo dizer, quem tá feliz, levanta a mão e dá um grito! Ah, Jaiô!

0: Muito obrigado por vocês me amarem.
1: Carlinhos Brown com a orquestra Ouro Preto em Você, o Amor e Eu, Tu, o Amor e Eu, e em Vilarejo, Pueblo, Aldeia.

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